0: saúde.
1: Comer banana ou um outro alimento rico em potássio e pobre em sódio, como uma batata cozida com a pele ou um abacate. Este tipo de alimento, além de ajudar na perda de peso e nos exercícios, pode manter a pressão arterial sob controle.
0: 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Assim diz a Bíblia.
2: Vamos juntos beber da fonte? Assim diz a Bíblia. Regozijai-vos sempre no Senhor. Outra vez digo, regozijai-vos. Filipenses 4:4. Logo mais versículos para encher sua vida de alegria.
3: Voltaremos a qualquer momento com mais. Assim diz a Bíblia.

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2: 7:37.
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1: Sete horas e 59 minutos.

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1: 8 horas e 8 minutos.

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2: 8 horas e 22 minutos.

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1: 8 horas e 33 minutos.

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1: 9 horas e 2 minutos.

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2: 9 horas e 21 minutos.

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1: 9 horas e 32 minutos.

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0: 9:50.
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4: Dez horas e 11 minutos.
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2: 10 horas e 30 minutos.

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1: 10 horas e 50 minutos.

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2: 11 horas e 19 minutos.

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1: 11 horas e 33 minutos.

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2: 11 horas e 47 minutos.

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1: 11 horas e 58 minutos.

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1: 11 horas e 59 minutos.

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2: 12 horas e 12 minutos.

0: Sabe que esses dias eu sonhei que a Ivete Sangalo tinha cantado Ana Lua? Com a voz dela assim.
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0: De novo.

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1: 12 horas e 27 minutos.

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0: Aê! 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
4: 13 horas e 5 minutos.

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2: 13 horas e 20 minutos.

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1: 13 horas e 34 minutos.

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1: 14 horas e 1 minuto.

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2: Quatorze horas e 38 minutos.

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2: 14 horas e 55 minutos.

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4: 15 horas e 15 minutos.

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1: 15 horas e 31 minutos.

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1: 15 horas e 59 minutos.

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1: 16 horas e 13 minutos.
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0: começar aqui.
1: Eu gosto demais.
0: Tem uma letra
1: maravilhosa.
0: Todo casal briga, né? Ou não? Tem aquele casal que diz assim, ó: não te quero mais, não dá mais certo, acabou, acabou de vez. A gente já tentou uma vez, duas, três, e a gente já viu que não dá certo. Então não adianta remar contra a maré. Não tem esse tipo de coisa, um relacionamento. Aí digamos que a mulher diga isso: eu não te quero mais. Aí passa um dia, dois, passa uma semana, aí lá vem um cara, devagarinho, faz uma ligação, mandou uma mensagem. Aí a mulher volta de novo. Aí a música é assim, ó: ô, tá na cara, se tiver a letra, bota a letra aí pra mim aí, pro povo entender.

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1: Fique de uma vez.
0: Eu me esqueço. 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
8: 16 horas e 28 minutos.
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1: Dezesseis horas e 42 minutos.

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0: norte. São João lhe trouxe a vida, São Pedro lhe trouxe a morte. Nasceu e morreu com os santos, até nisso teve sorte.
1: Deus se fortaleceu.

0: Irmãos e irmãs, boa tarde.
1: Boa tarde.
0: Nos reunimos neste final de tarde em torno da mesa da palavra e da Eucaristia, fortalecendo a nossa comunhão de irmãos e irmãs. Então, iniciemos em nome do Pai e do Filho e do Espírito Santo.
1: Amém.
0: A graça de nosso Senhor Jesus Cristo, o amor do Pai e a comunhão do Espírito Santo estejam convosco.
2: Bendito seja Deus que nos reuniu no amor de Cristo.
0: Arrependidos e confiantes na misericórdia do Senhor, peçamos o seu perdão cantando.

0: poderoso, tenha compaixão de nós, perdoe nossos pecados e nos conduza à vida eterna.
1: Amém.
0: Cantemos nosso hino.

0: Senhor Jesus Cristo, neste admirável sacramento, nos deixastes o memorial da vossa paixão. Dai-nos venerar de tal modo o sagrado mistério do vosso corpo e sangue, que experimentemos continuamente os frutos da vossa redenção. Vós que viveis e reinais com o Pai, na unidade do Espírito Santo, por todos os séculos dos séculos.
1: Amém.
2: Leitura do livro do Deuteronômio. Moisés falou ao povo, dizendo: lembra-te de todo o caminho por onde o Senhor, teu Deus, te conduziu, esses 40 anos no deserto, para te humilhar e te pôr à prova, para saber o que tinha no teu coração, e para ver se observarias ou não seus mandamentos. Ele te humilhou, fazendo-te passar fome e alimentando-te com o maná, que nem tu nem teus pais conheceis, para te mostrar que nem só de pão vive o homem, mas de toda a palavra que sai da boca do Senhor. Não te esqueça do Senhor teu Deus, que te fez sair do Egito, da casa da escravidão, e que foi teu guia no vasto e terrível deserto, onde havia serpentes abrasadoras, escorpiões e uma terra árida e sem água nenhuma. Foi ele que fez jorrar água para ti da pedra duríssima e te alimentou no deserto com maná, que teus pais não conheciam. Palavra do Senhor.
3: Graças a Deus.

0: Leitura da primeira carta de São Paulo aos Coríntios. Irmãos, o cálice da bênção, o cálice que abençoamos, não é comunhão com Cristo? E o pão que partimos, não é comunhão com o corpo de Cristo? Porque há um só pão, nós todos somos um só corpo, pois participamos desse único pão. Palavra do Senhor.
1: Graças a Deus.

0: Senhor esteja convosco.
1: Ele está no meio de nós.
0: Proclamação do Evangelho de Jesus Cristo, narrado segundo João.
1: Glória a vós, Senhor.

0: Naquele tempo, disse Jesus às multidões dos judeus: Eu sou o pão vivo descido do céu. Quem come deste pão viverá eternamente. E o pão que eu darei é a minha carne, dada para a vida do mundo. Os judeus discutiam entre si, dizendo: Como é que ele pode dar a sua carne a comer? Então Jesus disse: em verdade vos digo, se não comerdes a carne do Filho do Homem e não beberdes o seu sangue, não tereis a vida em vós. Quem come a minha carne e bebe o meu sangue tem a vida eterna, e eu ressuscitarei no último dia, porque a minha carne é verdadeira comida e o meu sangue verdadeira bebida. Quem come a minha carne e bebe o meu sangue permanece em mim e eu nele. Como o Pai que vive me enviou e eu vivo por causa do Pai, assim aquele que recebe como alimento viverá por causa de mim. Este é o pão que desceu do céu. Não é como aquele que os vossos pais comeram. Eles morreram. Aquele que come este pão viverá para sempre. Palavra da salvação.
1: Glória a vós, Senhor.
0: Pode aplaudir a palavra. Santo anjo do Senhor, meu zeloso guardador, se a ti me confiou a piedade divina, sempre me rege, me guarde, me governe, me ilumine. São Miguel, São Rafael e São Gabriel,
2: rogai por nós.
0: Jesus, manso e humilde de coração,
2: fazei o nosso coração semelhante ao vosso.
0: O sangue e água que jorrastes do coração de Jesus, como fonte de misericórdia para nós,
2: eu confio em vós.
0: De forma muito fraterna, quero saudar meu confrade e irmão no sacerdócio, o Padre Marcelo, que preside esta solenidade, também o irmão Marcos Vinícius, que se encontra ali no cantinho. Ele está sem batina hoje, mas é o irmão Marcos Vinícius que está ali junto com vocês. Também quero saudar a irmã Vívia, que está aqui presente conosco, na pessoa da irmã Vívia. Eu quero saudar todos vocês, toda a comunidade, todo o povo de Independência. Caros filhos e filhas, eu sou o pão vivo descido do céu. Quem come deste pão viverá eternamente. Jesus afirma claramente que sua carne é verdadeira comida e seu sangue é verdadeira bebida. Muitos discípulos acharam difícil estas palavras, mas Jesus não voltou atrás. Na última ceia, Jesus tomou o pão e disse: Isto é o meu corpo que é dado por vós. Oxalá se nós compreendêssemos tamanha beleza que a Eucaristia, como ela tem uma força em nossa vida. É ela que nos sustenta. Esta pequena hóstia branca é a força que nós necessitamos. Como tem força a Eucaristia? É o mistério mais lindo do amor. É a Eucaristia. A missa é o ápice, é a coisa mais linda que tem. Oxalá se nós compreendêssemos a beleza da Eucaristia, nós não faltaríamos nenhuma delas. Quando o sino tocasse, a gente prontamente aqui estávamos, porque é a riqueza da nossa vida. Depois tomou o cálice, este cálice é a nova aliança em meu sangue. Jesus não disse, isso representa, parece-me que é. Pelo contrário, isso é, independente de como nós estejamos, Jesus é a força que nos sustenta. Não importa a forma que nós estamos aqui, às vezes cansados, dispersos, mas Ele é, isto é, o meu corpo e o meu sangue, não tem beleza maior do que essa. Assim nós entendêssemos isso, isto é o meu corpo e o meu sangue. A igreja sempre compreendeu essas palavras em seu sentido real e sacramental. São Paulo recorda-nos, todas as vezes que comei deste pão e bebei deste cálice, anunciai a morte do Senhor até que Ele venha. É ainda o cálice de bênção que abençoamos, o cálice de bênção que abençoamos não é comunhão com o sangue de Cristo. E o pão que partimos não é comunhão com o corpo de Cristo. A Eucaristia, caros filhos e filhas, é memorial da paixão, morte e ressurreição de Cristo, presença real de Jesus, presença real de Cristo, sacramento da unidade da igreja. Assim nós entendêssemos, receber a Eucaristia é ser sacramento de unidade, é nos tornarmos a unidade, alimento espiritual para a vida eterna, centro e ápice da vida cristã. Não dá, minha gente, para a gente dizer assim, sou de Jesus e vou à missa de vez em quando. Ah, sou de Jesus, amo Jesus, mas hoje estou muito cansado, cansada. Aí não vou não à missa. Será que entendeu? Será que compreendeu o que é tamanho sacramento? Ah, se nós compreendêssemos o que é a Eucaristia, a gente deixaria tudo de lado. A gente deixaria tudo e viria estar com Ele, que é o amor. No último dia é você e Jesus, não é você e a loja, não. Não é você e o comércio, não. É você e Ele. Ficará tudo para trás. E a gente precisa colocá-lo em primeiro lugar. Ou se nós entendêssemos isso, ainda nos falta muito. Porque no final de tudo, é você e Jesus. Pode ter o que for, ouro e prata. É você e Jesus, o quanto você teve coragem de amá-lo na vida. O quanto você teve coragem de renunciar para estar com Ele. O quanto você o buscou em espírito e em verdade. O quanto você visitou ali naquele sacrário. É você e Cristo. Assim nós entendêssemos isso, assim o mundo entendesse isso, assim o povo compreendesse isso. Mas um dia nós entenderemos. No momento da consagração pela ação do Espírito Santo e pelas palavras do sacerdote, ocorre a transubstanciação. A substância do pão e do vinho torna-se o corpo e o sangue de Cristo, permanecendo apenas as aparências externas. Caros filhos, é bonito demais ser católico quando a gente entende, quando a gente busca, quando a gente tem fé, quando a gente acredita por Cristo, com Cristo e em Cristo. Que pena que nesse ápice da nossa fé, muitas vezes o padre está por Cristo, com Cristo e em Cristo. E você com a cara para cima, conversando, porque não compreendeu tamanho mistério que se celebra. Porque nessa hora você precisa estar com os olhos fixos em Jesus. Por Cristo, com Cristo e em... Ah, meu Deus, se nós compreendêssemos. É o céu que toca a terra. É a força que tu necessitas. Mas às vezes a gente não compreende. A procissão que vamos realizar daqui a pouco é um testemunho público da fé. Ao levar o Santíssimo Sacramento pelas ruas, a igreja proclama que Jesus caminha com o seu povo. Ele nunca nos deixa. Pelo contrário, nós que nos afastamos de Cristo. Não é Ele que se afasta do seu povo, porque Ele nos ama. Ele nos quer perto. Ele quer que nós possamos nos salvar. Abençoa as famílias, os doentes, os trabalhadores, as crianças e toda a sociedade de modo geral. Os tapetes confeccionados pelos fiéis simbolizam a acolhida a Cristo Rei, estes que estamos vendo. O caminho do povo de Deus, a beleza da fé manifestada em comunidade. Quem recebe Jesus com fé, fortalece a sua união com Cristo. Recebe graça para vencer o pecado. Cresce no amor ao próximo. É fortalecido na missão cristã. Alimenta a esperança da vida eterna. Olhar para o alto, com os pés aqui, mas nós precisamos olhar para o alto, viu? Porque chegará esse grande dia. E que a gente precisa dizer como São Paulo: combati o bom combate e completei a minha carreira. Eis-me aqui, Senhor. Amar Jesus com a vida e não com palavras, mas com a vida. Ter uma vida mais cautelada. Viver próximo dEle. Ele é a riqueza, minha gente. Deus é a riqueza que tu necessitas, que eu necessito sempre. Perguntas para reflexão. Eu acredito na presença real de Jesus na Eucaristia? Sim, não é? Eu acredito na presença real de Jesus na Eucaristia? Como participo da Santa Missa? Será que de corpo e alma? É uma pergunta para a gente refletir. Como é que eu participo do banquete da Eucaristia? Eu mesmo sou apaixonado, por isso que tantas vezes me emociono, porque não sou digno, mas fui escolhido e sou sacerdote. Amo ser padre, porque é a coisa mais linda. É lindo demais ser de Deus, ser católico, ser seguidor de Cristo. Eu amo. É aqui que eu renovo as minhas forças. É aqui que eu encontro, quantas vezes chego angustiado e encontro as respostas de Deus para a minha vida. Porque é Ele que me sustenta e é Ele que tem que sustentar a sua vida. Não é os amiguinhos da rua, não. É Jesus que nos sustenta, porque amigo é Ele. Amizade é Jesus. É Ele que nos dá as respostas necessárias. É Ele que nos sustenta. Ele é lindo. Ele é esse amor esponsal que me constrange tantas vezes, porque eu não sou digno, mas Ele me faz ser digno. Minha vida testemunha o amor que recebo de Cristo. A minha sua vida dá testemunho de Jesus. Você fala da beleza de Jesus com encanto e com amor. É uma pergunta também para todos nós. Caros filhos, Corpus Christi nos recorda que Jesus não quis permanecer distante de nós. Ele se fez alimento para nossa caminhada. Na Eucaristia, Cristo continua presente, oferecendo sua vida pela salvação do mundo. Senhor Jesus, pão vivo descido do céu, aumentai nossa fé na Santíssima Eucaristia. Que alimentados por vosso corpo e sangue, sejamos testemunhas do vosso amor no mundo. Seja testemunha do amor de Cristo, não tenha medo, porque ser de Deus nos dias de hoje é complicado, viu? Ser de Deus, falar das coisas de Deus, eita como a gente é perseguido. Porque ser de Deus é para aqueles que têm coragem na fé. É para aqueles que se jogam, que se lançam. Não tenham medo. Sigam os passos de Cristo, porque vale a pena ser de Deus. Aqui nós já experimentamos fagulhas desse lindo céu. E um dia, sem sombra de dúvida, foi o que Ele nos prometeu. Se comigo viverdes, se comigo morrerdes, comigo

0: verdade que nós devemos buscar. Busque Jesus, não tenha medo. Não tenha medo de se ajoelhar diante dele e diante dele se abrir. Porque ele faz nova todas as coisas, assim seja. Amém.
1: Creio em Deus Pai Todo-Poderoso, Criador do céu e da terra, e em Jesus Cristo, seu único Filho, nosso Senhor,
2: que foi concebido pelo poder do Espírito Santo, nasceu da Virgem Maria, padeceu sobre Pôncio Pilatos, foi crucificado, morto e sepultado, desceu à mansão dos mortos, ressuscitou ao terceiro dia, subiu aos céus, está sentado à direita de Deus Pai Todo-Poderoso, de onde há de vir julgar os vivos e os mortos. Creio no Espírito Santo, na Santa Igreja Católica, na comunhão dos santos, na remissão dos pecados, na ressurreição da carne, na vida eterna. Amém.
1: Apresentemos a Deus, com fé e confiança, as nossas preces.
3: E após cada prece, digamos: Cristo, pão da vida, ouvi-nos.
4: Cristo, pão da vida, ouvi-nos.
3: Pela Igreja, para que, alimentada pelo corpo e sangue de Cristo, seja sempre sinal de unidade, serviço e esperança no mundo, rezemos.
4: Cristo, pão da vida, ouvi-nos.
3: Pelos governantes e por todos os que têm responsabilidade pública, para que promovam a justiça, a paz e a dignidade dos mais pobres e vulneráveis, rezemos.
4: Cristo, pão da vida, ouvi-nos.
3: Por todos os que passam fome, sofrem o abandono ou vivem em situação de miséria, para que encontrem na solidariedade dos irmãos o cuidado de Deus que se faz pão repartido, rezemos.
4: Cristo, pão da vida, ouvi-nos.
3: Por todos nós aqui reunidos, para que, fortalecido pela Eucaristia, sejamos, num dia a dia, testemunho do amor de Cristo, vivendo a caridade na comunhão, rezemos.
4: Cristo, pão da vida, ouvi-nos.
3: Pelos irmãos e irmãs que celebram seu aniversário neste mês, para que, fortalecido pela graça de Deus, cresçam na fé, na esperança e no amor, e sejam sempre sinal de perseverança de Cristo em sua família e comunidade, rezemos.
4: Cristo, pão da vida, ouvi-nos.
1: Tudo isso nós vos pedimos, ó Pai, por Cristo nosso Senhor.
4: Amém.

0: Orai, irmãos e irmãs, para que este sacrifício, que é meu e vosso, seja aceito por Deus, Pai Todo-Poderoso.
1: Receba, Senhor, por tuas mãos este sacrifício, para a glória do seu nome e para o nosso bem de toda a sua santa Igreja.
0: Senhor, nós vos pedimos, concedei benigno à vossa Igreja os dons da unidade e da paz, misticamente simbolizados por estas oferendas, por Cristo nosso Senhor.
1: Amém.
0: O Senhor esteja convosco.
1: Ele está no meio de nós.
0: Corações ao alto.
1: Nosso coração está em Deus.
0: Demos graças ao Senhor nosso Deus.
1: É o nosso dever e a nossa salvação.
0: Na verdade, é digno e justo, é nosso dever e salvação. Dá-vos graças sempre e em todo lugar, Senhor, Pai Santo, Deus Eterno e Todo-Poderoso, por Cristo, Senhor nosso. Sacerdote verdadeiro e eterno, ao instituir o rito do sacrifício perene, ele se ofereceu a vós por primeiro, como vítima de salvação, e nos mandou perpetuar a oferta em sua memória. Seu corpo por nós imolado é alimento que nos dá força. Seu sangue por nós derramado é bebida que nos purifica. Por isso, com os anjos e arcanjos, os tronos e as dominações, e todos os coros celestes, entoamos o hino da vossa glória, cantando a uma só voz.

Ó Pai, vós sois santo e fonte de toda santidade. Santificai, pois, esses dons, derramando sobre eles o vosso Espírito, a fim de que se tornem para nós o corpo e o sangue de nosso Senhor Jesus Cristo.

estando para ser entregue e abraçando livremente a paixão, Jesus tomou o pão, pronunciou a bênção de ação de graças, partiu e o deu a seus discípulos, dizendo: Tomai todos e comei. Isto é o meu corpo, que será entregue por vós.

Do mesmo modo, no fim da ceia, ele tomou o cálice em suas mãos e, dando graças novamente, o entregou a seus discípulos, dizendo: Tomai todos e bebei. Este é o cálice do meu sangue, o sangue da nova e eterna aliança, que será derramado por vós e por todos para a remissão dos pecados. Fazei isto em memória de mim.

Celebrando, pois, o memorial da morte e ressurreição do vosso Filho, nós vos oferecemos, ó Pai, o pão da vida e o cálice da salvação, e vos agradecemos porque nos tornastes dignos de estar aqui na vossa presença e vos servir.

lembrai-vos, ó Pai, da vossa igreja que se faz presente pelo mundo inteiro, que ela cresça na caridade em comunhão com o Papa Leão, com nosso bispo Ailton, com os bispos do mundo inteiro, os presbíteros, os diáconos e todos os ministros do vosso povo.

Lembrai-vos também na vossa misericórdia dos nossos irmãos e irmãs que adormeceram na esperança da ressurreição, e de todos os que partiram desta vida, acolhei-os junto a vós, na luz da vossa face.

0: nós vos pedimos, tende piedade de todos nós e dai-nos participar da vida eterna com a Virgem Maria, Mãe de Deus, nossa queridíssima Vó Senhora Santana, São José, seu esposo, os apóstolos, Santo Afonso Maria de Ligório, São Geraldo Magela, São João Noima, Pedro Dondres e todos os santos que neste mundo viveram na vossa amizade, a fim de vos louvarmos e glorificarmos por Jesus Cristo, vosso Filho.
1: Por Cristo, com Cristo e em Cristo, a vós, Deus Pai Todo-Poderoso, na unidade do Espírito Santo, toda a honra e toda a glória, por todos

0: guiados pelo Espírito Santo que ora em nós e por nós, elevemos as mãos ao Pai e rezemos juntos a oração que o próprio Jesus nos ensinou. Pai nosso que estais nos céus, santificado seja o vosso nome, venha a nós o vosso reino, seja feita a vossa vontade, assim na terra como no céu.
1: O pão nosso de cada dia nos dai hoje, perdoai-nos as nossas ofensas, assim como nós perdoamos a quem nos tem ofendido, e não nos deixeis cair em tentação, mas livrai-nos do mal.
0: Livrai-nos de todos os males, ó Pai, e dai-nos hoje a vossa paz. Ajudados pela vossa misericórdia, sejamos sempre livres do pecado e protegidos de todos os perigos, enquanto aguardamos a feliz esperança e a vinda do nosso Salvador Jesus Cristo.
2: Vosso é o reino, o poder e a glória para sempre.
0: Senhor Jesus Cristo, dissestes aos vossos apóstolos: eu vos deixo a paz, eu vos dou a minha paz. Não olheis os nossos pecados, mas a fé que anima a vossa igreja. Dá-lhe segundo o vosso desejo a paz e a unidade. Vós que sois Deus com o Pai e o Espírito Santo.
2: Amém.
0: A paz do Senhor esteja sempre convosco.
3: O amor de Cristo nos uniu.

0: Eu sou o pão vivo descido do céu, que desceu do céu. Se alguém come deste pão, viverá eternamente, diz o Senhor. Eis o Cordeiro de Deus, que tira o pecado do mundo.
1: Senhor, eu não sou digno de que entreis em minha morada, mas dizei uma palavra e serei salvo.
0: Que o corpo e sangue de Cristo nos guarde para a vida eterna.
1: Amém. Amém.

0: Oremos. Concedei-nos, Senhor, a participação eterna na vossa divindade, que no tempo presente é prefigurada na comunhão do vosso precioso corpo e sangue, vós que viveis e reinais pelos séculos dos séculos.
1: Amém.
0: Nossos avisos têm?
2: As nossas missas no domingo, como de costume, 7 da manhã, aqui na Matriz, às 9 horas, às 17 horas na Igreja de São Francisco e às 19 horas aqui na Matriz. E assim, só um aviso, agora a gente vai fazer a nossa procissão, que nós podemos sair aqui pelos lados, né, e vamos para a frente da igreja. Então, vai sair os coroinhas, Jesus e os ministros e a Assembleia logo atrás. Então, vamos sair aqui pela... Amanhã também a gente tem a primeira sexta-feira do mês. Então, nós temos missa às 19 horas.
0: Então, como já foi dito, nós vamos sair de forma bastante tranquila, sem pressa. Vamos publicamente testemunhar nossa fé, nossa profissão de fé em Cristo Jesus, no seu corpo, que vai então passear pelas ruas aqui, algumas ruas de nossa cidade. Então, vamos esperar primeiro o Santíssimo sair, e logo depois, pelas laterais, a Assembleia vai saindo aos poucos. E quem puder, não puder, pode aguardar aqui na igreja, onde retornaremos para a bênção do Santíssimo.

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